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0: motion graphics.
1: Eu imagino que a de que é better de vroom e aí coisa.